Estamos apresentando, né, o programa Páginas Musicais e Leituras, que é a Unidade de Tradições da Cultura Pesqueirense. Nós ouvimos agora aqui da Abelha, cantando música de Roberto Erasmo Carlos, As Curvas da Estrada de Santos. Pingos de Amor, nós ouvimos agora, né, aqui da Abelha. Canseira, Paulo Diniz Odibá, na voz de Clara Nunes. Chega, Paulo Diniz Odibá, na voz de Simone. Um chope para distrair, Paulo Diniz Odibá com Emílio Santiago. Anteriormente foi Simone. A crônica de hoje, oração à Virgem Maria. Ó bela senhora, concebida sem pecado, vestida de sol, com a lua debaixo dos pés, vós sois o lírio formoso, rosa de suave odor e rico esplendor, sois a palma da vitória, a rainha da paz, a estrela do mar. A vós recorremos, Santa Mãe de Deus, não desprezeis as nossas súplicas. Mostrai-nos, Jesus, ó Mãe Imaculada, o fruto bendito de vosso ventre, para que possamos crescer em fé e amor, tornando-nos cada vez mais solidários. Sob as vossas mãos benditas, caminhamos até aqui. Assim queremos continuar assumindo a missão e esperando o céu, onde convosco participaremos da festa sem fim. Ó Maria concebida sem pecado, rogai por nós que recorremos a vós. Amém. Nossa Senhora.

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0: 21h39.
1: Estamos apresentando, né, o programa Páginas Musicais de Leitura. Vimos agora O Meu Pequeno Cachoeiro, na voz de Roberto Carlos, música de Raul Sampaio, e também no CD de Luiz Gonzaga, gravou Meu Pequeno Cachoeiro, né, tocando aí na sanfona Luiz Gonzaga, Raul Sampaio. Né, vimos Nossa Senhora e convidados. Aqui Roberto Carlos não cantou só, não, cantou seus convidados. É, muitas duplas aí participando, Chitãozinho Chororó, né, eu vi, eu não sei mais o resto não, mas tudo bem. Nossa Senhora, lê aqui a crônica. Oração à Virgem Maria. Vou ler aqui outra crônica. Olho de boi, crônica, não é? Olho de boi. Olho e boi são vocábulos procedentes do latim. Óculo e bovo. Olho de boi designa o primeiro selo do Brasil. O segundo país a emitir selos em seus serviços postais. O primeiro foi a Inglaterra. Recebeu este nome porque seu desenho semelha o olho de um boi. Sua primeira emissão deu-se em 1843, com os valores de 30 réis. Caso a correspondência tivesse como destino a cidade do remetente, 60 para qualquer outra cidade do Brasil e 90 para o exterior. Ao contrário da Rainha Vitória, que pôs sua efígie no primeiro selo, Dom Pedro II desautorizou seu retrato na estampa para evitar que sua augusta face fosse carimbada por subterrâneos, melhor, por subalternos. Embora nosso país já tivesse independente, havia mais de 21 anos, não foi escrito no selo a palavra Brasil, e somente poderia figurar em objetos dignos de veneração. Quem escreveu foi Dionísio da Silva, do seu livro De Onde Vêm as Palavras. Pois é, gente, já são 21h40, vamos ouvir música agora. Um pequeno especial agora com Moraes Moreira, duas músicas do Moraes Moreira, né? Brasileiro, jazz, depois

Retalho, aí com seu parceiro Rodrigo. Depois vem a Roberta Sá para encerrar o programa, né, gente? Já são 20 horas e 43 minutos, hoje, 29 de julho de 2026. Prosseguimos.

0: 22 horas e 1 minuto.
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Muito obrigado pela participação, muito obrigado. Terminou com Renato e seus Blue Caps, né? Três músicas de Renato Barros. Coxa de Retalho, essa última aí é fez seu parceiro Rodrigo. Anteriormente, Roupa Nova, anteriormente também Moraes Moreira. Hoje, 29 de julho de 2026. Quem fala e questiona a locução hoje fui. Fui eu, professor Souza, com muito prazer. Amanhã estaremos aqui com a programação Serões Celestes, né? Amanhã, quinta-feira, dia 30. Último programa meu aqui do mês de julho, dia 30 amanhã, né? Aí depois voltaremos sábado, dia 1º de agosto. Muito obrigado, gente. Foi um prazer imenso. Um abraço para todos os ouvintes que estiveram com a gente aqui. Né, gente? Aí, muito obrigado. Tchau.

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0: 22 horas e 29 minutos.
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1: 23 horas e 6 minutos.
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2: Meia-noite e um minuto.

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1: Meia-noite e 35 minutos.
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2: Uma hora e 8 minutos.

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1: venha conhecer. 1 hora e 25 minutos.

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8 horas, 5 minutos, 8 e 5. 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

o corpo dissolve-se no universo. O universo se funde numa voz sonora. A sonoridade se propaga, infiltrada na eterna luz. E a luz penetra no seio da alegria infinita. As ondas sonoras nos transportam aos sonhos da alma, da mente e do coração, tornando nossa saudade perpétua e aconchegante. Assim ela revela e retrata o poder mágico e transcendental da música. Divina Música, a eterna arte, tradução de emoções, dádiva sonora de Deus, o eterno maestro da sinfonia suprema e universal.

Alô, ouvintes, senhoras e senhores, diletos amigos, caros amigos, diletos ouvintes, muito boa noite. 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Começa aqui agora a audição de hoje de Noturno.

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Mais uma vez, estamos aqui de peito aberto, de bem com a vida, feliz da vida também, coração muito amor para dar, e evidentemente um prazer enorme estarmos aqui mais uma vez, junto a você, caríssimo ouvinte, nosso amigo e caro ouvinte de toda sexta e domingo, com o programa Lado B. Hoje é dia de noturno, e eu vou te contar, a audição de hoje maravilhosa, talvez uma das melhores dos últimos tempos. Hoje, no nosso destaque da semana, a nossa homenagem a um dos maiores intérpretes da música mundial, Peppino Di Capri, o italiano falecido há alguns dias, e a nossa homenagem hoje é para ele, no destaque da semana.

0: Hoje, dia 24 de julho de 2026, passados 205 dias do ano em curso, restando 160 dias para o final de 2026. Santos do dia: Cibarbel, Maclufi, Santa Cristina e Santa Niceta. A frase, o pensamento do dia, o melhor retrato de cada um é aquilo que escreve. Frase de Padre Antônio Vieira. Vamos começando? Vamos começar? Está pronto? Vai começar muito bem. Aqui agora o nosso Noturno SAP. Um pouco de atraso, 8 horas 13 minutos. Mas estamos aqui cheios de amor para fazer uma audição maravilhosamente bem selecionada no dia de hoje.
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0: A música que a gente vai tocar hoje no nosso Noturno Instrumental é uma das coisas mais lindas, uma das músicas instrumentais mais lindas dos últimos tempos. E para orgulho da gente, o compositor e intérprete com sua orquestra é Elmir Deodato. Senhoras e senhores, com muita emoção a gente apresenta o Noturno Instrumental de hoje. Elmir Deodato e orquestra, Spirit of Summer. Sintam só que maravilha de som. Aqui agora no nosso Noturno SAP. Boa noite.

No programa de hoje a gente conta com uma audiência de um grande amigo da gente, cara espetacular, inteligentíssimo, grande cronista, já escreveu muitas crônicas para o nosso SAP, o grande jornalista pesqueirense, é arcoverdense de nascimento, pesqueirense de coração, o arcoverdense mais pesqueirense que eu conheço, William Porto, a capital pernambucana. Alô, William, você é um grande amigo da gente, que prazer saber que você está ouvindo pela primeira vez o nosso noturno daqui de Pesqueira, através do seu SAP de Pesqueira para o mundo. Grande abraço. Seja bem-vindo. É um orgulho, um prazer imenso, imensurável, ter a sua audição no programa de hoje. Grande abraço, que Deus te abençoe. E o programa de hoje, cheio de emoções diferentes, programa especialíssimo. Hoje, última sexta-feira passada, a gente não apresentou o noturno, apresentou uma parte, né? Devido ao show, os shows que aconteciam aqui no palco da festa Pernambuco, meu país. No domingo a gente não apresentou também o nosso lado B, mas guardamos todas as emoções para o programa de hoje. Na trilha sonora de hoje, um roteiro, uma trilha espetacular de um dos maiores, talvez o maior filme de guerra do diretor Spielberg, com este extraordinário ator, para muitos o maior ator da atualidade, Tom Hanks, com vocês nos temas inesquecíveis de hoje. Trilha sonora do filme Resgate do Soldado Ryan. Vivam estas emoções.

Quando a gente pensa que toca uma música mais bonita do cinema, aparece outra assim, né? Sinceramente, é muito sentimento para uma música só. O cara que fez isso aí, eu vou descobrir, eu vou pesquisar. Ele é simplesmente fantástico, maravilhoso. Que trilha sonora. Há tempos não me emocionava tanto como hoje, com estas duas primeiras músicas. A primeira do Almir Deodato, que eu já toquei aqui no programa, mas essa me pegou de surpresa. Quanta emoção. Essa música aí, William Porto, que está ouvindo o nosso programa, é para você, meu grande amigo de noitadas aqui em Pesqueira, noitadas no bom sentido. Os nossos papos iam até 2, 3 da manhã, lembra? Que tempo maravilhoso, quanta saudade daquele tempo, hein, meu amigo? Abração.

O SAP toca o Brasil de ponta a ponta com o que há de melhor na música popular brasileira. E hoje, tá demais também, viu? Saca só esse som. Figura nova na nossa música popular brasileira, letrista e compositor. Uma participação de uma cantora incrível. Estou falando de Lucas Bezerra e a cantora Rita Benedito. Sinceramente, não conhecia. Sintam só que interpretações dos dois. A música O Arqueiro Zé. Para quem não entende este título, arqueiro ou é a mesma coisa de goleiro, né? Goalkeeper. O Arqueiro Zé. Lucas Bezerra e Rita Benedito aqui no nosso noturno MPB 8h31. Viva esta emoção!

0: A nossa maior ouvinte, Josi Andrade, em Curitiba, já nos informa que a música Trilha Sonora de Soldado Ryan, do diretor Spielberg, é composta por John Williams, sem sombra de dúvida, o grande compositor do cinema. Sem sombra de dúvidas, é ele o maior de todos os tempos.
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0: Mais uma pérola musical de Oswaldo Montenegro, sempre gravando músicas maravilhosas. Maravilhosas, digo. Oswaldo Montenegro, Por Onde Deus Sorri.

Eu tenho a honra de anunciar agora uma das vozes mais bonitas de todos os tempos da música popular brasileira. O programa de hoje está especialíssimo. Marisa Monte e um dos seus grandes sucessos, Infinito Particular.

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1: E como sempre acontece, a última música do nosso Noturno MPB traz uma poesia. E hoje a gente escolheu, para fechar a sequência Noturno MPB, a música de Djavan, que para mim é uma das mais belas letras da música popular brasileira, uma poesia incrível. Faltando um pedaço. Djavan.

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0: Prepare o coração para viver grandes emoções agora na nossa suíte sertaneja. É hora de nossos costumes, nossa poesia, nosso homem do campo, nossa caatinga e a seca assolando o chão. É hora de nossa música, suíte sertaneja. Na suíte de hoje, a primeira, Toninho Borbo, Zé Mulambo, depois, Dominguinhos e Jane do Boque, Juazeiro. Viva esta emoção na nossa suíte sertaneja de hoje.
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Hoje o poema matuto será Mal Traçadas. Cantando vou pela estrada, eu, tosco, aluno da vida, um cantador passarinho, cuja esquina é sua guarida, as curvas minha pousada, meu abrigo, o caminho. Vim de distante para longe, faço da fé minha arma, numa rima disparada, do improviso faço um instante, viajeiro sem documento, no alento mato a charada. No som da minha embolada vou mostrando meu talento, dou de cara com o vento, da chuva sou camarada, no ritmo vou tropeçando, não sei mentir, mas invento. Vou montado no improviso com pandeiro ou sem viola, liberando a criação, tiro versos da cachola, sem mistério nem segredo, vamos ver se a rima cola. Tem que ter língua ligeira para rimar com exatidão, ter elétrico pensamento dentro da lei e a razão, ser ritmado e exato na pronúncia e dicção. Cantar com clarividência, com alma e inspiração, rimar com desenvoltura, nunca esquecer da lição, ilustrar com tirocínio, versar com convicção. Estas mal traçadas linhas eu faço de coração e dedico aos meus amigos que gostam da poesia, pois todo mundo já sabe, poesia é minha paixão. Mas um conselho vou dar: não queira ser o primeiro, nem diga que é o melhor, pois quem se acha o astro passa vergonha na certa e acaba falando só.

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1: E na viagem ao Túnel do Tempo de hoje, vamos voltar numa década maravilhosa, década de 70, quando Paul McCartney, que havia deixado os Beatles, ingressou na carreira solo. E o seu grande primeiro sucesso daquela ocasião, acho que exatamente em 71, foi esse que a gente vai tocar na nossa viagem. Preparado para a viagem? Assuma seu lugar na nave da emoção, onde você vai reviver momentos incríveis. Você vai trazer o passado para o presente e viver momentos inesquecíveis de marcas indeléveis de nossa existência. A primeira de nossa viagem de hoje, como eu falei, Paul McCartney, Another Day.

O SAP é cultura, e a gente complementa dizendo que Linda McCartney, esposa do Paul McCartney, faz parte dessa música nos vocais. E ela também era instrumentista, por sinal, de saudosa memória. Seguindo a nossa viagem, é hora de mostrar uma música inédita, maravilhosa, de Tim Maia, que ele compôs em 82 para 83, e a gente tocou muito lá no Music Center. Tim Maia, Bons Momentos.

Tivemos uma interrupção momentânea aqui, de 30 segundos. Voltamos normalmente com o nosso programa. Agora é a hora e a vez da nossa viagem continuar com Rita Lee, Mania de Você. Viva a rainha do rock brasileiro. Mania de Você.

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1: Final dos anos 60, começos dos anos 70, e Elton John gravava o seu grande primeiro sucesso, que a gente vai recordar agora. Elton John, dele, Rockman.

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1: Do Chorinho Brasileiro de hoje, um dos clássicos do Chorinho Brasileiro. Entre os chorinhos brasileiros, este talvez seja um dos mais tocados. Valdir Azevedo, grande cavaquinista. Valdir Azevedo toca, de sua autoria, Pedacinhos do Céu, no nosso Chorinho Brasileiro.
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1: É hora de tocar blues, a música arrepiante, a música chorona, a música que emociona e também traz grandes recordações. No nosso Blues para Sempre de hoje, uma das nossas músicas, o blues, em transe, aqui agora no nosso noturno Capri, em transe.

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1: O toque de classe de hoje no nosso programa vai para o jogador Flaco López da Argentina, único que respeitou a comemoração ou a premiação dos espanhóis. Todos os jogadores da Argentina deram a costa para a solenidade, enquanto que Flaco López, que joga no Palmeiras do Brasil, foi o único que demonstrou saber perder. Ficou provado que argentino gosta de ganhar, mas nem sabe ganhar, nem sabe perder, com um gesto muita falta de educação. A gente fica até procurando as palavras para expressar a nossa indignação com o gesto dos jogadores da Argentina. Só ele, Flaco López, respeitou a entrega dos troféus aos jogadores da Espanha e, portanto, é o ponto de destaque, o nosso toque de classe. Parabéns, Flaco López.

No destaque da semana, a gente focaliza hoje Pepino de Capri. Giuseppe Faella nasceu em Capri no dia 27 de julho de 1939 e faleceu esse mês, dia 11 de julho de 2026. Grande cantor italiano, dono de uma das mais belas vozes do cancioneiro internacional.

0: Pepino de Capri, chamado assim porque nasceu em Capri, iniciou sua carreira no começo dos anos 60, sendo o primeiro artista nacional a fazer sucesso com um twist na Itália. Saint-Tropez Twist, de 1962, venceu os festivais de San Remo em 73 e 76, conquistou também o Festival de Napoli em 1970. Desfrutou de sucesso internacional, inclusive no Brasil, com as canções Roberta, Champagne, Mai e Un Grande Amore e Niente Più. O cantor interpretou o tema Come Doce O Mare no Festival Eurovisão da Canção em 1991, cantando em napolitano, aliás, alcançando o sétimo lugar. Sem sombra de dúvida, um dos maiores cantores da Itália em todos os tempos e dono de uma das músicas de maior sucesso também na Itália, Champagne, que não só na Itália fez sucesso, mas no mundo inteiro. Hoje é o nosso destaque em homenagem à sua partida, ele que faleceu dia 11 de julho deste mês, e, portanto, é o destaque da semana de hoje. Com vocês, o som de Pepino de Capri, a primeira, Roberta, grande sucesso no Brasil. A segunda, Me Chame Amore, que música maravilhosa, vocês vão ver só. E a terceira, seu grande sucesso, sucesso mundial, Champagne. Com vocês, o som de Pepino de Capri no nosso destaque da semana.
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1: Apresentando hoje Pepino de Capri.

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2: No tempo de saudade de hoje, vamos viver grandes momentos da música Divina Música. Aqui a Divina Música é a marca perfeita de sua emoção. Esta edição de hoje é sonora, mágica e arrepiante. E traz ao seu bom gosto e deleite o melhor da música em todos os seus ramos e estilos. É hora de Frank Sinatra, do Tempo de Saudade, Night and Day.

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1: O tempo de saudade é tempo de recordar esta extraordinária Elis Regina, nova estação.

No nosso tempo de soldado, é tempo de recordar uma música dos anos 70, 71 exatamente. Grande sucesso do Roberto Carlos para o meu amigo Nilo Moraes. Roberto Carlos, Minha Senhora.

0: No nosso tempo de saudade, a última música de hoje no nosso programa, um dos grandes sucessos também deste extraordinário cantor italiano, Emilio Pericoli, o cara que canta Al di là. Mas hoje ele vai de Come Back to Soriano, aqui no nosso tempo de saudade.
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E a nossa mensagem final, uma mensagem romântica, de fé, de esperança, de muito amor. Afinal de contas, a noite é poesia.

Meu infinito é você, sonho alado e oração. O que parecia fugaz, tão envolvente me apraz, se tornando obsessão. O maior querer do mundo, sempre guardei para você. Girei no espaço perdido, no reencontro fui ungido. Amar fez-me renascer. Infinito, ó meu infinito, em êxtase me adorna e toma, vibra no eco de um grito, me revigora o espírito e adeja bela redoma. Num divino afã transita, no sublime dom de amar, tão reluzente me incita, prende, adorna e me agita, com esplendor vem brilhar. Se ainda sigo e vivo, você é toda a razão que impera em meus sentidos, luzente, seduz, me habita, resplende em meu coração.

Final do programa, agradecendo a você pela audiência, agradecendo a Deus pela inspiração, por viver este momento maravilhoso junto a você, caros amigos, diletos ouvintes, senhoras e senhores, muito obrigado. Amanhã, quando os raios do sol se espraiarem pelo horizonte, começa um novo dia, uma nova etapa, e a vitória pode ser sua. Tenha fé em Deus e siga em frente. Só o amor pode mudar o mundo, pois é o único sentimento capaz de modificar o coração ingrato dos homens. Senhoras e senhores, caros amigos, diletos ouvintes, boa noite. Este programa será reapresentado próxima segunda, 1h da tarde, e na terça, na madrugada, 3h da manhã. Fiquem com Deus. Boa noite.

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1: Quero mandar um alô, alô, Pesqueira, nos seus alto-falantes, né, as suas melhores histórias, as suas memórias. 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

0: O homem doidou, foi! Manda aí pra Parangaba, rapaz!
1: Manda pra Exu, manda pra Exu!
0: Acertou! Exu é negócio pra doido mesmo, né, Zé Peixoto?
1: E pegaram o seu camão.
2: Boa, Matheus!

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1: Cinco horas e 53 minutos.

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1: Seis horas e 44 minutos.

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1: 7 horas e 15 minutos.

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1: 7 horas e 30 minutos.

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1: Sete horas e 46 minutos.

0: 8:02.
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1: 8:19.
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1: Oito horas e 35 minutos.

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1: Nove horas e 26 minutos.

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3: 10 horas.
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0: Muito obrigado.
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2: Dez horas e 17 minutos.

0: tá que briga, meu irmão? 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
2: Dez horas e 33 minutos.
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2: 10 horas e 50 minutos.
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2: Onze horas e 59 minutos.
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1: Doze horas e 32 minutos.

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1: 12 horas e 47 minutos.

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Senhoras e senhores ouvintes, boa tarde. Mais uma edição para você. Segunda-feira hoje, 27/07/26. 27 de julho de 2026, segunda-feira. Estamos aqui com a musicalidade para você nessas tardes da semana, né, gente? Aí hoje, segunda-feira, amanhã, terça-feira, quarta-feira e termina o mês. Termina o mês, sexta-feira. Né? Sábado, agosto, primeiro de agosto. Pois é, gente. Hoje temos aqui dois CDs aqui muito bons, grande guitarrista. Luan Vilela e Alcino Frazão. Depois vamos ver os tecladistas aqui. Não, o tecladista Klaus Mamper. Vou apertar um CD aqui. Tributo a Richard Sedeman. Para você, o Café da Tarde prossegue. Abre agora o programa.

0: 16 horas e 6 minutos.
1: Esta que é a hora certa, 16 horas e 6 minutos. Aqui está um probleminha aqui técnico, não é? Só dá número aqui errado, eu tenho que ajeitar toda vez. Mas horário certo é 16 horas e 6 minutos, 4 horas e 6, 7 minutos. Prosseguimos.

0: 16:18.
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Estamos apresentando aqui o programa da tarde, não é? O cafezinho da tarde, hoje, 27 de julho de 2026. Já são 16 horas e 20 minutos, agora está certinho o relógio. Vê se conta aqui, há uma mudança total e eu tenho que acertar aqui no computador. Pois é, terminou um CD aqui, um grande violonista, Luan Vilela. Luan Vilela, um grande violonista, terminou aqui um CD de 12 faixas. Ele gravou a música de Almir Sato, depois gravou também, tem Jolene Paul McCartney, né? Eleanor Gibb. E também Arthur Anônimo. Quem mais? Vou ver aqui. Deixa eu puxar aqui. Também de Jorge Harrison, né? O Ali, My Gate, Gentil Tips. É, Enquanto Minha Guitarra Geme Gentilmente, né? William McGuinty, Gentil Whips. Nós, Fies, Gustavo Veiga, também gravou Valsinha, foi a primeira música. Vinícius Moraes e Chico Buarque de Holanda. Né? Pereira da Viola, gravou também Viola Quebrada. E a última música foi o nome Doma, Almir Sato, Zé Gomes. E a segunda parte agora, gente, vai ser um grande guitarrista português. Ele é de Portugal, chama-se Alcino Frazão. CD muito bom aqui, de 9 faixas. Nós vamos ver aqui o solo da guitarra. Como se diz? O ritmozinho aí, né? O ritmo português, não é? A gente vai ouvir agora. Depois vamos ver outro aqui no CD, vários pianistas. Teclado, Klaus Mampé, tributa a Richard Schardemann. O fundo musical é Astor Piazzolla.

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2: 16 horas e 58 minutos.
3: Olha, gente, faltando 2 minutos para terminar o programa. 17 horas termina o programa, né, gente? Só vai caber uma música só. Os outros dias, talvez amanhã, eu vou fazer tudo para estar aqui tarde, vou botar os 2 CDs que faltam aqui. Eu sabia que não ia dar tempo. Klaus Mambe e um CD de vários pianistas. Magic Piano. Para terminar o programa, né, gente? A última música.

Muito obrigado pela participação, gente. Muito obrigado. Já são 17 horas e 3 minutos. À noite estarei aqui fazendo o programa, com o programa Páginas Musicais e Leituras. A partir das 8 horas da noite. Então esperamos à noite o programa. Possivelmente amanhã à tarde, né? Fazer tudo para estar aqui de tarde. Para nós continuarmos com a nossa musicalidade. Tchau, gente. Boa tarde e até a noite.

0: 19:59.
1: Senhoras e senhores ouvintes, boa noite. Faltando segundos para 20 horas em ponto. Estamos iniciando o programa Páginas Musicais e Leituras, que é uma das tradições da cultura para as crianças. Gente, é um prazer imenso. Hoje, segunda-feira, não é? 27 de julho 2026, né? 27 de julho, olha, o tempo está passando, né? Amanhã 28, terça-feira, quarta-feira 29, 30, sexta-feira 31 e sábado 1º de agosto, né? Gente, é um prazer mesmo. Sempre na segunda-feira nós fazemos a programação aqui, músicas regionais. Especial hoje aqui, logo no início, com quem teve o Sivuca, né? Um CD muito bom, né? Depois, os grandes mestres da música pernambucana, com Kelly Benevides. Quem tem aqui hoje? Deixa eu puxar aqui. Peraí. Milene Areal, versão brasileira, Cris Queiroz, Geraldo Azevedo.

Elba Ramalho na primeira parte, né? Na primeira parte nós temos aí essas músicas que estão na primeira parte. Na segunda parte nós vamos ver um pouquinho especial com Luiz Gonzaga. Depois já fez parte da primeira formação do Quinteto Violado e lançou um CD, um disco muito bom, né? Fernando Pelizola. Agora está aí, eu coloquei aqui na programação, que é uma música muito bonita, né? Indo e voltando, nós vamos ver lá na frente. E na terceira parte, fazer um pequeno especial com Charles do Pandeiro, Geraldo Azevedo cantando com Cascavilho, Zé Ramalho, Chico Buarque e Zeca Pagodinho, e por aí vai. Depois vem Jorge Delfino. Pequeno especial com Jorge Altino aqui em Pernambuco. Gente, é um prazer imenso, né, gente? Estamos aí repassando a musicalidade para você. Segunda-feira hoje, 27 de julho, 2026.

0: 20:02.
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2: 20 horas e 41 minutos.

Estamos apresentando, né, o programa Páginas Musicais de Leituras. Vimos agora Elba Ramalho, música de Carlos Fernando, né, o grande compositor de frevos, também de outros ritmos, né? Carlos Fernando também já foi parceiro de muitas músicas com Geraldo Azevedo, né? Muita música mesmo. Falecido, marco da cultura pernambucana, Carlos Fernando. Ele compôs e Cravo Vermelho na voz de Elba Ramalho. Balanço da Saia, Geraldo Azevedo e Geraldo Amaral na voz de Geraldo Azevedo. Ciranda de Lia, Paulo Fernando Ferreira na voz de Cris Queiroz. Ai Que Saudade de Você, Vital Farias, com o grupo Versão Brasileira. Pé da Roseira, música de Gilberto Gil, não é? Na voz de Kelly Benevides. Ciranda da Rosa Vermelha, música de Alceu Valença, uma adaptação do folclore popular. Então foi Milene Areal. Anteriormente, Chico Buarque de Holanda, né? Colocou a letra na música de Sivuca, João e Maria. Coloquei, porque João e Maria é cantada com Nara Leão e Chico Buarque, mas aqui eu coloquei no CD que eu tenho aqui Chico Buarque cantando ao vivo João e Maria, muito bonito, né, gente? Sivuca, um grande sanfoneiro, o artista, né, o professor. Muito bom, meu Sivuca. A gente nunca deve deixar de rodar Sivuca, que é um grande mestre. Como também Dominguinhos, né, Oswaldinho, muitos outros aí. Nós estamos na segunda parte. Veio aqui um pequeno especial com o Luiz Gonzaga. Meu Chevrolet, Bandeira 2, Pro Night State of Piauí, de Luiz Gonzaga Júnior, na voz de Luiz Gonzaga. Santana. Onde foi de Santana? Onde foi 16, né? Vou ler aqui 16. Foi ontem, foi. Como foi aqui de Santos? Deixa eu ver aqui. Santos. Joaquim e Ana, pastor. Foi Dia Mundial dos Avós e dos Idosos e Dia Nacional do Arqueólogo. Então, a frase, as palavras retiradas do Santo Evangelho. Achando uma pérola preciosa, vende tudo o que tem e eu a compro. Mas é, vamos colocar Santana, que é depois de Luiz Gonzaga, né? Vou botar três músicas de Luiz Gonzaga aqui, aí vai sair Santana com o Quinteto de Violão. Essa música é de Fernando Finizola, no tempo que ele era do Quinteto de Violão. Tem três músicas aqui com o Fernando Finizola. Agreste, aí tem seu parceiro Sandro, um participante do Quinteto de Violão. Depois Pinga Fogo, Fernando Felizola, com a participação de Nara Leão. E depois um pequeno especial de um CD que eu tenho aqui de Fernando Felizola, né? Aqui, vamos ver aqui um pequeno especial. Depois termina e vamos para a terceira e última página. Pois é. Nossa infinita fonte de carinho. Isso aqui vai ser nossa crônica daqui a pouco. Hoje, 27, né? Segunda-feira. Pensamento aqui do mês de maio, né? Pensamento do Papa Francisco. Vou ler aqui. Muito bom. Maria é mãe. Permanece ao nosso lado. Atenta e solícita. Outro pensamento tirado da Sagrada Escritura. Vendo a mãe e perto dela o discípulo a quem amava, Jesus disse para a mãe: mulher, aí está o teu filho. Outro pensamento também, do mês de maio, de São Felipe Neri. É possível restaurar as instituições com a santidade e não restaurar a santidade com as instituições. Pensamento tirado da Sagrada Escritura, mas muitos dos primeiros serão os últimos e dos últimos serão os primeiros. Temos uma crônica aqui, né? Temos outra crônica que eu vou ler mais tarde. Bom,
vamos ver agora, né, que é a segunda parte, como já expliquei, né, Luiz Gonzaga, quem teve violado, Santana, você vai ouvir Santana aí, depois um pequeno especial que eu faço em televisão. 20 horas e 47 minutos. Os estúdios aqui da Fundação Cultural SAP, da cidade de Pesqueira, Pernambuco, Brasil, para o mundo. Estamos apresentando o programa Páginas Musicais de Litor, hoje, 27 de julho de 2026, segunda-feira. Prosseguimos.

estamos apresentando, né, o programa Páginas Musicais de Túlio. Vimos agora aqui em Quinteto Violado, na voz de Nara Leão, grande cantora falecida, né, Pinga Fogo, música e letra de Fernando Felizola. Hoje, 27 de julho de 2026, pensamento de Alberto Camus, francês, né, grande literário. No meio do inverno, aprendi que existia em mim um invencível verão. Pensamento tirado da Sagrada Escritura. Tudo isso Jesus falou à multidão. Em parábolas, nada lhes falava sem parábolas. Santo dia hoje, Pantaleão, Natália, Aurélio de Córdoba, Maria Madalena Martinegro, hoje é Dia Nacional de Prevenção de Acidente de Trabalho, Dia do Motociclista e Dia do Pediatra. Já passam 208 dias, faltando 157 dias. Agora, nós temos uma tentativa que as viagens missionárias de Paulo. Paulo Apóstolo, né? Prosseguimos com a nossa música. Vamos ver agora Fernando Felizola. Ele vai cantar agora com a participação de Nando Cordel, Olhos da Saudade, música de Nando Cordel aí, pernambucano, né? Depois vai cantar aqui Tá Cheirando a Coisa Boa. Essa música é de Fernando Felizola com Nando Cordel, com a participação de Dominguinhos. Depois, Indo e Voltando, Fernando Felizola. E depois a última música, Balanço do Amor, de Nando Cordel, do CD aqui, Fernando Felizola. Fernando Felizola foi integrante do Quinteto Violado logo no início, né? Grande compositor, grande músico. Parece que ele faleceu. Eu tô com pouca lembrança da partida para a eternidade, né? Grande compositor também, música da melhor qualidade. O Quinteto Violado logo no início era muito bom mesmo, né? Muito bom. Também hoje também é bom também, mas não é como antes não. Hoje tem gente nova, o quinteto se modernizou mais, mas os LPs antigamente eram bem melhores. Continuamos, né? 20 horas e 8 minutos. Vamos ver aqui o especial Fernando Felizola.

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2: As viagens missionárias de Paulo. Paulo, o apóstolo dos gentios, fez 3 viagens missionárias cruciais para a expansão do cristianismo. Por volta de 46 d.C., com Barnabé, ele foi ao Chipre e à Ásia Menor, fundando igrejas em várias cidades. Entre 49 e 52, com Silas, percorreu a Ásia Menor e chegou à Europa. Fundou comunidades em Filipos, Tessalônica e Corinto. Entre 53, 57 e 58, ele visitou as igrejas fundadas e ficou um tempo em Éfeso. Apesar das inúmeras dificuldades enfrentadas, Paulo teve sucesso na conversão dos gentios. Suas cartas com ensinamentos práticos e teológicos formam grande parte do Novo Testamento e são importantes para o cristianismo de todos os tempos. Com Paulo, o cristianismo, desde de ser uma seita judaica, para se transformar em uma religião universal. Quem escreveu foi Frei Sandro Roberto Costa. A terceira ou última parte vai ser um especial com Jates do Pandeiro, cantada também com seu parceiro Zé Ramalho, Chico Buarque de Holanda, Zeca Pagodinho. Depois vem Jorge de Altinho. Prosseguimos com a nossa música. 21 horas e 22 minutos.

0: 21h37.
1: Grande Sanfoneira e o Fundo Musical, Noca do Acordeão. Três músicas que eu a banda, Samba de Prelúdio e Escada Rolando. Mas a primeira música foi do CD de Luiz Gonzaga, Meu Pequeno Cachoeiro, né, que Roberto Carlos gravou. Pois é, vimos agora com Jorge de Altinha, cantou duas músicas aqui, Chorei, Chorava, de Antônio Barros Cecel. Depois, Pingos de Amor, Paulo Diniz Odivar. Duas músicas aqui de Renato Barros, Não Há Dinheiro Que Pague, Você Não Serve Pra Mim, de Ritmo de Forró, na voz de Jorge de Altinha. Renato Barros, dos seus Blue Caps, né? Depois vem música de Dominguinhos, Anastácia, Se Eu Quero Um Xodó, na voz de Jorge de Altinho. Depois vem A Cisão. 20h38 aqui na cidade de Pesqueira, Pernambuco, Brasil, para o mundo. Hoje, 27 de julho de 2025. Prosseguimos com essas duas músicas de Renato Barros, né? Não Há Dinheiro Que Pá, como já anunciei. Você Não Serve Pra Mim.

0: 10:05.
1: Muito obrigado pela participação, gente. A última música aqui foi de Azulão, Francisco Azulão. Ele cantou aqui: Eu não socorro. Socorro é ajudar, né? Depois vimos que o Luizinho Calixto, passeando em Santo Luzia, anteriormente foi a Cisão. Muito obrigado pela participação, gente. Muito obrigado. Hoje, 27 de julho de 2026. Amanhã estarei aqui fazendo o programa de Valson Castro, seguido Boa Música, está aqui com você. Tchau, gente. Boa noite. Até lá. Amanhã à tarde, possivelmente, estarei aqui.

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9: Dezessete horas e 4 minutos.
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Aliás, dizem que o SAP é um sistema de comunicação de audiência localizada. E ué, não tem ondas hertzianas realmente para longo alcance. Mas o fluxo de ouvintes, aquele que nós chamamos o molho de ouvintes desse vídeo que está falando, é um molho de ouvintes qualificado. Não adianta ter emissora de rádio com 10, 15 quilômetros, 10, 15 quilowatts, 20, se ninguém liga. Nós não impomos, eu sei que o SAP não impõe que você se pare para nos escutar. Mas você se impõe a parar quando escuta o SAP, pelo fato do SAP estar redescobrindo pesqueira, seus valores humanos, seus artistas, seus cronistas, seus jornalistas, seus radialistas. A diferença é essa. É realmente um serviço de comunicação de audiência localizada, mas de qualidade.

0: 18:28.
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1: Dezoito horas e 45 minutos.

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0: Muito obrigado.
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2: 19 horas e 20 minutos.

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0: Obrigado. Obrigado, valeu.
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0: Senhoras e senhores ouvintes, boa noite. Mais uma edição, hoje, 30 de julho de 2026, último programa do mês de julho, aqui do meu programa, quinta-feira, Serões Serestas, né, gente? Pois é, gente, é um prazer imenso, né? Sempre nas quintas-feiras, eu estou aqui fazendo esse programa, Serões Serestas. São músicas antigas, assim, música do... da época de 30, 40, 50, 60, até os tempos de hoje, né? O tempo de hoje também tem músicas, muitas músicas românticas, seresteiras, né? E, pois é, gente, é um prazer imenso. Aqui estamos repassando essa literatura musical, né? Na primeira parte nós vamos ver assim, os grandes músicos, grandes violinistas, Valdir Azevedo, Jacó do Bandolim, que eu tenho aqui, Ademir de Fonseca, cantor aqui, vai cantar aqui a música Nazaré. Vamos ver também Francisco Alves, quem mais? Ataulfo Alves, Nora Ney, Trio de Ouro, Noel Rosa, primeira parte. Na segunda parte depois eu vou repassar para vocês, né? Gente, é um prazer imenso, nossa equipe é da melhor qualidade, repassando a programação literária, né? Que literatura é história, falando da vida do ser humano, dos tempos passados, presente para o melhor futuro. Que aqui quem fala é o professor Souza, não é? E estamos aqui com muito entusiasmo, com muita alegria, repassando essa programação para você. Temos aqui muitas crônicas, vou ler uma crônica aqui, Solenidade do Sagrado Coração de Jesus, eu vou ler para vocês mais tarde, e colocar o Sagrado Coração de Jesus na voz de Roberto Carlos. Para você...
1: Vinte horas e 4 minutos.
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0: 7:26.
1: Estamos apresentando, né, o programa Serões Celestes. Vimos agora Ataulfo Alves e suas pasturinhas, né? Ai, saudade da Amélia. Ataulfo Alves e Mário Lago. Mário Lago, um grande compositor também, grande teatrólogo, dramaturgo também, ator. Muito bonito. Luado Sertão, Catu da Paixão Cearense, cantada na voz de Francisco Alves. Copacabana, música de Alberto Ribeiro Braguinha, Dick Farner. Apanhei-te, Cavaquinho, Nazaré, Dede Oliveira, Lacerda, Ademir Fonseca. Pensamento aqui para vocês, dos folhetozinhos bem antigos aqui do mês de junho, né? Pensamento de Michele Quast. Amar é dar-se conscientemente, voluntariamente, gratuitamente. Outro pensamento. Não penseis que vim abolir a lei ou os profetas. Não vim abolir, mas completar. Outro pensamento também, no mês de junho, é de São Francisco de Assis. Sirvam e obedeçam de bom grado uns aos outros na caridade do Espírito. Outro pensamento saído da Sagrada Escritura. Vós sois o sal da terra, mas se o sal perder o gosto salgado, com que se salgará? Depois ainda temos aqui muitas crônicas aqui, né? Vamos ver se dá tempo para ler tudo hoje. Hoje não vai dar tempo, não. Depois eu vou ler uma crônica aqui, depois vou deixar para sábado, né? A próxima música, Ninguém Me Ama, quem vai cantar é Nora Ney. Depois, Ave Maria do Morro, de Erivelto Martins, vai cantar Trio de Ouro. Conversa de Botequim, Noel Rosa e Vadico, na voz de Noel Rosa. Aí termina a primeira parte, depois segue para a segunda parte. Não é, gente? Aí. 20 horas e 28 minutos, prosseguimos com a nossa música.

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Estamos ouvindo agora o programa, não é? Serão Estrelas. Vimos agora Las Muchachas de La Praça Espanha, na voz de Roberto Carlos. Anteriormente terminou, né, Noel Rosa, como já tinha anunciado, convertido por Diquim. Vê aí as vinhetas. Coloquei Roberto Carlos cantando em espanhol, né, Las Muchachas, quer dizer, as garotas, deve ser as garotas da Praça Espanha, Muchachas, né? Vou lá direitinho. Mas é isso mesmo. A crônica de hoje é Solenidade do Sagrado Coração de Jesus. Até a última gota de sangue, Solenidade do Coração de Jesus, festa ímpar, momento em que os fiéis vivem a alegria da fé em Cristo e rompem em brados de agradecimento. No Calvário tudo parecia terminado, mas o amor não morre, e tudo o que ali se passou fora, marcado pelo dom. Jesus, cheio de feridas e quase anestesiado de tanta dor, juntava a essa situação de angústia e de abandono a entrega amorosa de seu ser inteiro. Minha vida ninguém me tira, eu a dou livremente. Esse amor, segundo Paulo, ultrapassava a tudo. Tereis assim a capacidade de compreender com todos os santos qual a largura, o comprimento, a altura, a profundidade, e conhecer o amor de Cristo que ultrapassa todo conhecimento, a fim de que sejais acumulados até receber toda a plenitude de Deus. Um coração tecido de dor. Que escreveu foi Frei Almir Ribeiro Guimarães. Vamos ver agora a música de Roberto Carlos, dele mesmo aí, né? Coração de Jesus. Depois vamos ouvir com Alcide Gerardi, Cabecinha no Ombro. Depois Silvinho, Carlos José, Juca Chaves, presidente de Bossa Nova, Juca Chaves, muito bom, né? Coloquei aqui. Isaura Garcia, Silvio Caldas, Elisete Cardoso, vem mais música aí para você. 20 horas e 45 minutos. Coração de Jesus, Roberto Carlos.

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